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2: 9:43.

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2: Uma e 51.

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4: 7:36. 22 graus.

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2: Sete e cinquenta, 22 graus.

0: Regis. Que é isso, São Paulo?
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1: Não dá hoje, né?
0: Não dá, né?
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3: Uhul! Seu Natanzinho.

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2: Vinte e dois graus.

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0: 8:39.
1: Sentimento de verão. Thiago Freitas.

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0: Bobo é eu,
1: bebê.
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0: 9:27.
1: Meu amigo, meu irmão, Zezito Doceiro.

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1: Muito bem, sejam todos bem-vindos ao Resumo de Notícias, aqui comigo, Ranieri Carvalho. As principais notícias de Nova Olinda, do Maranhão, do estado do Maranhão e também do Brasil. Hoje é sexta-feira, dia 31 de julho de 2026, são 11 horas e 16 minutos. E vamos para a primeira notícia, né? Novas regras da tarifa social exigem atualização cadastral de mais de 350 mil famílias no Maranhão, né? Quem não regularizar, né, os dados do cadastro único, né, o CAD único, poderá perder o desconto na conta de energia, né? Mais de 350 mil famílias, né, maranhenses beneficiadas pela tarifa social de energia elétrica precisam atualizar, né, os dados cadastrais para continuar recebendo, né, o desconto na conta de luz, né? A exigência faz parte das novas regras estabelecidas pela Agência Nacional de Energia Elétrica, a ANEEL, né, que determina, né, a regularização das informações no cadastro único, né, o CAD único, né? De acordo com a Equatorial Maranhão, cerca de 3 em cada 10 beneficiários do estado do Maranhão precisam atualizar, né, o cadastro. Somente na Grande Ilha de São Luís, mais de 90 mil famílias correm risco, né, de perder o benefício caso não regularize essa situação, né? A tarifa social, né, é destinada a famílias de baixa renda inscritas.

visitas no Cade Único, né? Beneficia atualmente mais de 1,1 milhão de consumidores no estado do Maranhão. E com isso, o que mudou, né? É, atualização, né, de regulação, né, do titular da conta de energia elétrica deve ser obrigatoriamente, né, fazer parte do mesmo grupo familiar, tá, cadastral no Cade Único. Além disso, o município informado no número de identificação social NIS deve ser o mesmo da residência do beneficiário, né? A atualização cadastral, né, também é obrigatória também para quem tem mudança de endereço, né? Atualização e alteração nessa composição familiar.

E vamos para um boletim, né? Trabalhadores começam a receber dividendo do lucro do FGTS 2025. Repórter Jauber Pereira.

bloqueou nesta quinta-feira o depósito nas contas dos trabalhadores relativos ao lucro do Fundo de Garantia por Tempo de Serviço, FGTS, de 2025. As consultas podem ser feitas por meio do aplicativo do FGTS. Para os clientes da instituição financeira, é possível também acessar o contrato pelo Internet Banking. Começa nesta sexta-feira as inscrições para o concurso público da Perícia Oficial de Natureza Criminal do Estado do Maranhão. O certame oferece 76 vagas imediatas, além do cadastro de reserva, para cargos de nível superior. Os salários variam de R$ 4.557,67 a R$ 14.675,58. Mais informações você confere aqui, na sua emissora e em nosso portal centraldenoticiasbrasil.com.br.

Incêndio, né, atinge apartamento no 8º andar, né? Duas moradoras recebem atendimento lá na cidade de São Luís, né? Uma das moradoras inalou fumaça, né? Foi encaminhada para um hospital particular, né? A segunda vítima recebeu atendimento no condomínio. Isso aconteceu na cidade de São Luís, né? O incêndio atingiu, né, um apartamento localizado no 8º andar do condomínio Ilha de Aruba, na região da Coama, na manhã desta sexta-feira, dia 31, né? Duas moradoras precisaram de atendimentos após essa ocorrência, né? Equipes do Corpo de Bombeiros Militar do Maranhão foram acionadas, né? Controlaram rapidamente as chamas, né? Evitando que um fogo se espalhasse para outros apartamentos, né? Segundo a corporação, o incêndio ficou restrito a um dos quartos do imóvel, né? Uma das moradoras inalou fumaça e foi encaminhada, né, para um hospital particular. A segunda vítima recebeu atendimento pré-hospitalar no próprio condomínio, né? A rápida atuação dos bombeiros garantiu a segurança da edificação e evitou danos maiores, né? As causas do incêndio não foram informadas.

Dupla assalta loja em Santander, né? Um dos criminosos aponta arma para o funcionário, né? O celular rastreado ajuda a polícia a recuperar objetos roubados, né? Os suspeitos ainda não foram presos, né? Uma loja localizada no centro de Santander foi assaltada na tarde desta quinta-feira, dia 30, né? Câmeras de segurança do estabelecimento registraram, né, a ação de dois criminosos. O estabelecimento fica na Rua do Comércio. Nas imagens, um dos assaltantes aparece armado, né, apontando um revólver para um funcionário que estava na caixa, né? Segundo, em seguida, ele exige, né, a entrega do dinheiro. Além da quantia levada do estabelecimento, né, a dupla também roubou joias e celulares.

Terremoto de magnitude 5.6 é registrado próximo da fronteira entre Peru e Brasil, né? Há um terremoto no Peru de magnitude 5.6 foi registrado, né, na noite dessa quinta-feira, dia 30, próximo à fronteira com o Brasil, né? O tremor ocorreu perto da cidade de Pucallpa, né, no território peruano, segundo informações do Centro Alemão de Pesquisas em Geociências, GFZ. Né? De acordo com o órgão, o terremoto teve profundidade estimada em 145 quilômetros. Né? A localização mais profunda reduz, né, a possibilidade de danos causados pelo tremor na superfície. Né? O epicentro ficou a aproximadamente 60 quilômetros da fronteira entre o Peru e o Acre, né? Até a publicação da reportagem do Imirante, não havia registros, né, de moradores brasileiros que tenham sentido, né, os efeitos desse tremor, né? Moradores relatam tremor de baixa intensidade. Nas redes sociais, moradores do Peru relataram, né, ter sentido o terremoto, mas afirmaram que o impacto foi de baixa intensidade, né? Não houve, até o momento, informações, né, sobre os feridos ou danos materiais provocados, né? O terremoto no Peru ocorreu próximo à área de atividade tectônica, né? O terremoto no Peru ocorreu em uma região onde esse tipo de fenômeno é mais frequente, né? Os terremotos no território peruano estão localizados próximos às bordas de placas tectônicas, né? Áreas onde ocorre maior movimentação, né? O atrito entre essas estruturas. Já no Brasil, esta situação é no interior da placa tectônica, né, o que faz com que os terremotos sejam menos comuns no Brasil, né? Além disso, tremores registrados em países vizinhos podem ser sentidos em algumas regiões brasileiras, dependendo da magnitude, profundidade e localização do epicentro, né? Tremores em países vizinhos já foram sentidos no Brasil, né? Em junho deste ano, né, moradores do estado do Pará, Amazonas, Roraima e Macapá e Amapá sentiram efeitos dos terremotos, né, registrados na Venezuela. Na ocasião, não houve registro de danos no lado brasileiro, e apesar da intensidade, né, os tremores foram no país vizinho, né? Especialistas explicam que a percepção de um terremoto depende de fatores como a distância do epicentro, né, e a profundidade do tremor, né, as características do solo da região atingida.

Dívida bruta do setor público brasileiro volta a crescer e atinge 81,9% do PIB, né? Maior patamar desde 2021, né? A dívida bruta do setor público brasileiro, consolidado, né, que inclui o governo federal e os estados e municípios, voltou a crescer em julho, né, em junho, segundo dados divulgados nesta sexta-feira pelo Banco Central. Né, o endividamento passou de 10,62 trilhões de reais para 10,809 trilhões, né, atingiu 81,9% do PIB, né, em maio deste ano. Estava em 81% do PIB, né? O patamar é mais alto desde abril de 2021, né, quando estava em 82,8% do PIB, né? O pico de série histórica foi em dezembro de 2020, quando atingiu 87,6% do PIB.

0: 11:28.
1: E vamos falando sobre política, né? Política nacional, após autorização do ministro André Mendonça do Supremo Tribunal Federal, né? A Polícia Federal vai investigar Fábio Luiz Lula da Silva, o Lulinha, filho mais velho do presidente Luiz Inácio Lula da Silva do PT, né? Por tráfico de influência e corrupção, né? A suspeita é de que Lulinha teria, né, junto com o ministro da Saúde, em negociações ligadas ao processo de autorização para comercialização de cannabis medicinal, né? O interesse pelo medicamento já esteve relacionado à investigação conduzida pela Polícia Federal, né? Após apurar conexões do filho do presidente com Antônio Camilo Antunes, né? O careca do INSS, né? Um dos principais operadores no esquema de desvios bilionários de pensões e aposentadorias, né? Na ocasião, o foco era uma viagem a Portugal que Lulinha fez ao lado de Antunes e supostamente custeada pelo lobista, né? O filho de Lula justificou que a viagem serviu para avaliar negócios na área de cannabis medicinal. Bebê abandonado, né, em hospital comove moradores e internautas. Um bebê de 4 meses está internado há 3 meses no hospital infantil de Guayaquil, no Equador, né, após o suposto caso de abandono que ganhou repercussão nas redes sociais. Entre quarta-feira, 29, e quinta, dia 30, né, o caso é investigado por autoridades locais, né. A história mobilizou dezenas de moradores que foram até a unidade de saúde para prestar apoio à criança, né. A população realizou doações de fraldas, roupas, cobertores, leite e outros itens essenciais, né, um gesto de solidariedade. É, segundo informações divulgadas por autoridades, o bebê também permanece internado há cerca de 3 meses, está em uma condição estável, né, e recebe acompanhamento médico, né, completo, né, da equipe de saúde do hospital. O caso segue sob investigação da Procuradoria-Geral do Estado, né, que busca esclarecer, né, as circunstâncias do suposto abandono, né, da criança identificada aos responsáveis, né. Até o momento, o motivo da internação do bebê não foi divulgado pelas autoridades.

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1: 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Vamos lá, previsão do tempo de hoje, né? Calor úmido sufocante nas próximas horas, mínima de 23, máxima de 32 graus, né? Sensação térmica de 36 graus, né? A gente até fez uma previsão do tempo ontem, falando sobre uma que não ia chover, mas acabou chovendo. Não, mas tem chuva fraca, né? Pelo período aí da tarde, né? Chuva fraca. Amanhã, no sábado, não, amanhã vai ser nuvens dispersas, mínima de 23 e máxima de 33 graus, né? Nada de chuva no sábado. No domingo, chuva fraca com céu parcialmente nublado em Nova Olinda, né? Mínima de 24, máxima de 33 graus, né? E muito calor durante a manhã e também chuva fraca à tarde em Nova Olinda no domingo. Agora está terminando mais uma edição do Resumo de Notícias e você fica com o nosso amigo Cícero Ferraz com Balanço Esportivo. E nos vemos na segunda-feira, se Deus nos permitir.

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2: 11:33. 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
5: Muito bem, salve, salve! Olha, 11 horas 34 minutos em Nova Olinda do Maranhão. Já chegando com seu esportes através do Balanço Esportivo. Sexta-feira, 31 de julho de 2026. Sextou, que nem diz o outro, né? Para nós, sextar é encerrar uma semana para começar outra de trabalho. 11:34 em Nova Olinda do Maranhão, 31 de julho. Acabou as férias, meu irmão, ó. Já no trampo, já. Acabou as férias, né? Já cheguei em cima da hora. Planejamento. Sexta-feira, 31 de julho. Já estamos com o Balanço Esportivo, hoje dia da campanha do quilo. Tu sabia que teve essa campanha? É, exatamente, Ação de Cidadania contra a Fome, campanha pela vida. Sociólogo Betinho lançou essa campanha aqui no Brasil, até hoje faz muito sucesso. Dia do Guarda Florestal, hoje é dia de Santo Inácio de Loyola, lá em Pinheiro, muita festa, né? 153 dias para o ano de 2027. Já está no ar o nosso Balanço Esportivo. Que traz a rodada do Campeonato Brasileiro da Série A. Tem a Copa Sul-Americana. Campeonato Brasileiro Sub-20. Vasco e Palmeiras vão decidir o título. Campeonato Brasileiro das quatro divisões, a programação do final de semana. Tem a Copa da BR, seleção de Nova Olinda encara Santa Luzia do Paroá. Grande clássico amanhã no Dorgival Marinho, lá na cidade de Santa Luzia do Paroá. Clássico de arrepiar. Tem a rodada completa da Copa da BR, com jogos no sábado e no domingo. Tudo pronto para a viagem da turma para o Retrô de Pernambuco. O nosso atacante, o Neguinho, que é o Josiel, embarca daqui a pouquinho. Daqui a pouco eu agradeço também a turma que nos ajudou aí em parte das despesas com a passagem, exame cardiológico e a turma que está ajudando a gente aí, ó. Aquele abraço. Olha, 11:37 no ar, Balanço Esportivo.

Muito bem, balanço esportivo, destacando daqui a pouquinho às 18 horas o embarque da turma que estará lá na cidade do Recife. Os atletas lá da cidade de Maracaçumé embarcam às 5 horas da tarde lá em Maracaçumé, às 18h30, o atacante Josiel Neguinho. Vai ser desfalque para a seleção amanhã, que tem 18 anos, foi escolhido aí pelo João Maradona para fazer essa fase de teste lá no Retrô. Embarca daqui a pouquinho às 18 horas, direto para Recife. Ontem nós abrimos uma campanha, né, para ajudar nas despesas para ir até a cidade de Recife, né? No, quero agradecer os amigos Douglas Souza Lima, o nosso Ariel lá da loja Sport Shoes, Rafael Sá lá do açougue, Richarlis, que é o jogador lá do Maranhão Atlético, o nosso amigo Paulo Henrique Carvalho, que é aqui da Secretaria de Finanças, o zagueiro Emerson Caian, o lateral esquerdo Antônio, o Luiz Dalidava, que é o Luiz Henrique, o nosso Luciano, né, Luciano do Seu Zé Maria, e agora o Carlos Eduardo Monteiro, a turma que está nos ajudando aí para conquistar. Então nós tivemos aqui, ó, arrecadamos 277, mais R$50 agora do Carlos Eduardo. Vamos aí para 200, aliás, para R$327. A passagem nós adquirimos por R$586,16, mais o exame cardiológico de R$100, despesa de R$686. O arrecadado 327 e o arrecadado 327, a despesa 686. A escolinha do Noé, que através da sua diretoria cobriu o restante das despesas. O garoto vai embarcar daqui a pouquinho para a cidade do Recife, lá em Pernambuco, e será recebido lá no domingo pela comitiva do Retrô e pelo nosso João Maradona. Que dê certo para esse garoto lá, e agradecer a turma que contribuiu conosco e acredita no nosso trabalho. Um grande abraço, ó! 11 horas mais 39 minutos, tomara que dê certo para esse garoto, né? É, já passamos as instruções. Chega lá com muita força e muita vontade, porque todo dia tem uma porrada de jogadores lá fazendo o teste para quem vai ficar lá no clube pernambucano. Ontem, na quinta-feira, a bola rolou pela Copa Sul-Americana. Grêmio 0, Bolívar 1, Bolívar classificado. Dispensou, né? Despachou o Grêmio jogando lá na Arena do Grêmio. O Grêmio tá fora. Orrings 1, 0 para o Boca. Nas penalidades, o Boca se classificou. Ganhou por 4-3 e está classificado para a próxima fase, né? Caracas 0, Santa Fé 3, classificado Santa Fé da Colômbia. Ontem no Brasileirão da Série A tivemos Corinthians 0, Atlético do Paraná 0. E o Coritiba em casa, Coritiba 0, 1 para a equipe do Cruzeiro, foram os resultados de ontem. Copa da UEFA, uma série de campeonatos na Europa, bola rolando naquelas fases preliminares. Tivemos ontem Campeonato Brasileiro Sub-20, dois jogos ontem no Campeonato Brasileiro Sub-20, semifinais, jogos da volta. Palmeiras 2, Bragantino 0, Palmeiras marcou com Vinícius e Riquelme, Palmeiras, o finalista do Brasileiro da Série A no Sub-20. Já à noite em São Januário, Vasco 2, Santos também 2. No agregado, Santos 0. No agregado, 2-2 nos pênaltis. O Vasco venceu por 5-4. Vasco e Palmeiras vão decidir o Brasileiro da categoria Sub-20 nos próximos dias, aqui os resultados principais.

Muito bem, seu balanço esportivo. Já já traz toda a programação para este final de semana, destacando a Copa da BR de Seleções. Olha, a UEFA está retirando todas as suas filiadas de participar das competições da FIFA. O problema lá é briga por grana. A FIFA está vendendo os direitos das competições em ações. E a UEFA não concorda com os termos. Muita confusão à vista lá na FIFA com a retirada da UEFA. 11h42 em Nova Olinda do Maranhão, no ar, o seu, nosso balanço esportivo, em nome de WS Multimídia, tudo o que você precisa em um só lugar, é Rodocenter, centro de Nova Olinda do Maranhão, Mercadinho Félix. 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Vamos já já para... Vamos pro break. Na volta, tem a Copa da BR em destaque. É rapidinho, é só um minuto.

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Muito bem, de volta, 11 horas 45 minutos na cidade de Nova Olinda do Maranhão. Você, internauta, aquele abraço, acompanhando a nossa programação. Aqui, olha, o Balanço Esportivo, sexta-feira. Amanhã tem bola rolando pela Copa da BR. Vamos trazer a Copa da BR em destaque. A Copa da BR de Seleções está em destaque na nossa 87,9, 11 horas mais 46 minutos. A Copa da BR prossegue neste final de semana. Olha, os jogos no sábado. Copa da BR. Ainda tem jogos atrasados da primeira rodada. Esses jogos, alguns jogos vão acontecer este final de semana. Vamos atualizar aqui os jogos do sábado. Sábado nós vamos ter bola rolando lá na cidade de Centro Novo do Maranhão e bola rolando também lá na cidade de Santa Luzia do Paroá. Amanhã tem clássico lá em Santa Luzia do Paroá, só Nova Olinda e Santa Luzia do Paroá. Olha aí, que clássico, né? Santa Luzia e Nova Olinda do Maranhão. Amanhã, pela quarta rodada da Copa da BR, primeira fase, a bola vai rolar no campo da Pissarra, lá em Centro Novo do Maranhão. A bola rola às 15h45 para Centro Novo e Governador Nunes. As equipes vêm de vitória no último final de semana. Nunes Freire bateu a equipe de Maracassumé por 2-1, jogando em casa, enquanto Centro Novo venceu fora de casa a equipe de Junco por 3-0. Amanhã, às 15h45, no campo da Pissarra, em Centro Novo do Maranhão, Centro Novo do Maranhão e Governador Nunes Freire, pela quarta rodada, Grupo 2. Pelo Grupo 3, amanhã no Dorgival Marinho, em Santa Luzia do Paroá, temos o clássico Santa Luzia do Paroá e Nova Olinda do Maranhão. O atacante Elias foi reintegrado ao grupo da seleção de Santa Luzia do Paroá e é um reforço no ataque contra a seleção novolindense. Santa Luzia que vai amanhã para o seu quarto jogo na competição. Tem um empate em casa, uma vitória fora de casa e uma derrota. Amanhã fecha a sua participação nesta primeira fase, querendo, claro, a classificação. Nova Olinda tem dois jogos, dois empates. Um empate fora de casa contra a Presidente Médici e um empate em casa contra Maranhãozinho. É um jogo importantíssimo para as duas equipes amanhã às 15h45 lá no Serra Dourada. Eu não sei se o nosso amigo Wilson Brito vai estar a transmissão, mas vamos ficar de olho. Qualquer coisa, a turma acompanha aqui também pela Yeshua. Santa Luzia do Paroá e Nova Olinda do Maranhão neste sábado são os dois jogos da Copa da BR. No sábado, Centro Novo e Governador Nunes Freire pelo Grupo 2, pelo Grupo 3, no Dorgival Marinho, que é o Serra Dourada, Santa Luzia e Nova Olinda do Maranhão. Ainda no final de semana, só que no domingo, vamos ter bola rolando domingo, dia 2, em Santa Inês, no campo da Coeb, pelo Grupo 6, Santa Inês e Garapé do Meio, 15h45 no campo da Coeb pelo Grupo 6. Ainda no domingo, pelo Grupo 5, no estádio Malufão em Tufilândia, Tufilândia e Alto Alegre do Pindaré, às 15h45. Ainda no domingo, pelo Grupo 5, no campo do Nicodemos, lá em Buriticupu, 16h, Buriticupu e Santa Luzia do Tide. São os jogos do domingo, ainda atrasados da primeira rodada. Ainda no domingo, vamos ter bola rolando. Ainda no domingo, que é o dia 2, né? Já temos três jogos programados para o domingo. E aí a bola segue rolando ainda no domingo, dia 2. Só que não mais pelos grupos 5 e 6. Vamos lá. No domingo, dia 2, vamos ter bola rolando lá na cidade de Boa Vista do Gurupi. Boa Vista do Gurupi, Maracassumé, no estádio Silvio Jean. Domingo, às 15h45. E 17 horas, na Arena Pereirão, no Bom Jesus da Mata, que
que é o povoado Macaca, centro do Guilherme, Maranhãozinho, joga às 5 da tarde. No domingo são os jogos programados para este final de semana. Ou seja, temos bola rolando no sábado e também no domingo pelos campos de nossa região. No grupo 1, nós não temos bola rolando, praticamente está fechando o grupo 1. Vamos ter bola rolando no grupo 1 só na próxima semana. Ó, Cândido Mendes lidera o grupo 1 com 6 pontos, Carutapera tem 4, Amapá tem 3, são os três melhores colocados no grupo 1. Grupo 2 tem Boa Vista do Gurupi, Centro Novo do Maranhão, Nunes Freire e Maracassumé, todas com 3 pontos. Junco ainda não pontuou. No grupo 3, está emboladíssimo aqui. Centro do Guilherme tem 4, Maranhãozinho tem 4, Santa Luzia do Paruá tem 4, Nova Olinda do Maranhão tem 2 e Presidente Médici tem 1. Santa Luzia tem 3 jogos, Presidente Médici tem 3 jogos. Centro do Guilherme e Maranhãozinho devem decidir uma vaga no domingo lá na Arena Pereirão. Quem ganhar aí praticamente já está classificado para a próxima fase. No grupo 4, já tem o classificado São João do Caru com 10 pontos. 10 pontos, 4 jogos, 3 vitórias e um empate. Um ótimo aproveitamento da equipe de São João do Caru. O restante do grupo 4 tem Araguanã, tem Zedoca com 3 pontos, Araguanã com 2 pontos, Newton Belo com 1 ponto e Bom Jardim também com 1 ponto. Araguanã 2 jogos, Governador Newton Belo 2 jogos, Bom Jardim 2 jogos. Zedoca já tem 3 jogos, aí já tem a situação mais complicada, mas decide em casa contra Governador Newton Belo. No grupo 5, Santa Luzia tem 7, praticamente classificado, em pior das hipóteses é uma terceira colocada. Buriticupu tem 6, Alto Alegre tem 4, Altamira tem 0, Tufilândia também 0. É bem provável que Altamira seja eliminado por causa de um W.O. No grupo 6, né, que tem jogos atrasados, grupo 6 tem Santa Inês com 3, Monção com 3, Pio 12 com 1, Pindaré com 1, Garapé do Meio tem 0, mas aqui tudo aberto. O principal artilheiro, os principais artilheiros, Nadilson Souza de Buriticupu tem 3 gols, Bruno Silva de Santa Luzia tem 2, Dioninha de Santa Luzia 2 e Diego Assunção de Maracassumé com 2 e Elielson de Cândido Mendes também tem 2 gols, são os principais artilheiros.

Muito bem, então amanhã a Copa da BR tem o clássico da região da BR, Santa Luzia do Paroá e Nova Olinda do Maranhão. Lá em Santa Luzia do Paroá, 16h, a torcida promete lotar o Dorival Marinho no clássico do Alto Turismo. 11h54, programação esportiva para o final de semana, nesta sexta-feira. Amistosos Interclubes Juventus da Itália e Nice da Holanda. Não, Nice que é da França, né? É esse jogo aqui. E no futebol internacional, luto no futebol italiano, faleceu Franco Baresi, né, que atuou somente lá na equipe do Milan e também na seleção italiana. Baresi era muito bom de bola, o Baresi, né? Jogava sempre com a camisa por fora do calção, Baresi e a dupla Baresi, Costa, Curta e depois Maldini, né? Que defesaça tinha a equipe do Milan, ele que tem 3 ligas dos campeões, tem 6 scudetto italiano. O Franco Baresi faleceu aos 66 anos de idade. Hoje na Copa Paulista tem Comercial de Ribeirão Preto e União São João de Araras. Para amanhã, sábado. Amanhã, sábado, Copa do Brasil. Amanhã, sábado, Copa do Brasil. Vamos ter bola rolando às 17h30 para Vasco e Fluminense no Maracanã. É Maracanã, né? Vasco e Fluminense, 17h30 na Copa do Brasil. 19h30 tem Atlético Mineiro e Juventude. E 21 horas tem Santos e Remo. Isso pela Copa do Brasil, mais uma fase que se inicia amanhã. Amanhã, Copa Paulista, São Caetano e São Bernardo, Paulista e Osasco, 15 Piracicaba e Noroeste, Bandeirante de Berigui e Marília. Amanhã vamos ter bola rolando na Supercopa de Portugal para Porto e Torrense. Amistosos Interclubes amanhã, sábado, Chelsea e Tottenham, FC Toco e Borussia Dortmund, Manchester City Internacional e Real Madrid e Fiorentina, Manchester United, Atlético de Madrid, Girona e Arsenal. Brasileirão Feminino no sábado tem Fluminense, Bragantino, Cruzeiro e Botafogo, Grêmio América Mineiro, Misto e Atlético Mineiro, Vitória e São Paulo. Já para o domingo, a programação reserva Copa do Brasil domingo, 16h, Palmeiras e Fortaleza. Jogo lá em São Paulo, no Malhão, Mirassol e Grêmio e em Chapecó, Chapecoense e Cruzeiro no Índio Condá às 18h30. Para fechar, Internacional e Corinthians 19h30 no Gigante da Beira Rio. Na Copa Paulista, Santo André e São José, Juventus e Primavera. E ainda no domingo, amistosos Interclubes, Leeds United, Liverpool, Sunderland e Wrexham serão os jogos principais para o final de semana. E o grande destaque no futebol amador é a Copa da BR de Seleções. Com jogos programados para o sábado, Centro Novo e Governador Nunes Freire em Centro Novo e em Santa Luzia do Paroá, Santa Luzia e Nova Olinda do Maranhão. Muito bem, professor Berg comunica que o treino da Escolinha do Noé que amanhã, 7h30 da manhã, iniciando com os fraldinhas, às 7h30 da manhã. Copa Integração, já destacamos, Liga de Rosário foi a campeã. Rosário e Juventude Samas vão representar o futebol maranhense na Copa São Paulo de Futebol Juniores, em janeiro de 2027. Nós vamos ter amistoso feminino também em Nova Olinda do Maranhão no final de semana. É no domingo, né, Sepretinho?
4 da tarde lá no Municipal Mangueirão. Muito bem, acabou Esportes e Notícias. Um grande abraço para você, para a turma que nos ajuda lá com o projeto da Escola do Noeca. Aquele grande abraço para o nosso Laílson Rodrigues, né, que está sempre acompanhando a nossa programação. Grande abraço, vem a próxima atração. Não desligue o rádio. Tem o programa Encontro com o Rei. Logo em seguida tem Central de Notícias com o Jornal Central. E 13h30 tem o Central Esportes com as notícias do Maranhão. Um grande abraço.

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1: Olá, eu sou Tereza Cristina e eu te conto agora alguns dos assuntos que vão ser destaques na edição do Jornal Central desta sexta, 31 de julho. Jovem de 23 anos é preso após colisão a 131 km por hora matar mulher em São Luís. Maranhão tem 32 municípios em alerta laranja de perigo para baixa umidade do ar. Obras na BR-135 provocam longo congestionamento na entrada de São Luís. E inscrições para o concurso da perícia oficial do Maranhão começam nesta sexta. Esses e outros assuntos em instantes, aqui na sua emissora.

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2: 31 graus.

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1: Jovem de 23 anos é preso após colisão a 131 km por hora, matar mulher e deixar criança de 2 anos ferida em São Luís. Maranhão tem 32 cidades em alerta laranja de perigo para baixa umidade do ar. Obras na BR-135 provocam longo congestionamento na entrada de São Luís. Polícia Federal apreende carga de medicamentos ilegais que seria enviada ao Maranhão. Inscrições para o concurso da perícia oficial do Maranhão começam nesta sexta. STJ proíbe oferta de empréstimo consignado na Casa de Aposentados no Estado. Conquistas no Canadá reforçam o avanço do Maranhão na robótica educacional. E no esporte, as oitavas de final da Copa do Brasil e serão realizadas neste fim de semana. Está no ar a edição do Jornal Central desta sexta, 31 de julho de 2026.
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1: O Maranhão tem predomínio de sol e calor nesta sexta. O Instituto Nacional de Meteorologia, o IMET, mantém 2 alertas para a baixa umidade relativa do ar em diversas regiões do estado. O que indica perigo, alerta laranja, foi emitido para 32 cidades ao sul maranhense, entre eles Alto Parnaíba, Balsas, Carolina, Colinas, Estreito, Loreto, Mirador, Riachão, São João dos Patos e Taço Fragoso. O IMET também emitiu um alerta amarelo de perigo potencial para 101 cidades ao centro-sul do Maranhão. O aviso indica baixa umidade do ar e exige atenção especial com a hidratação e saúde respiratória. Em São Luís, a previsão é de sol com aumento de nuvens, há possibilidade de pancadas de chuva à tarde e à noite, temperatura máxima de 31 graus. Em Imperatriz, tempo firme, sem chuva e máxima prevista de 32 graus.
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1: Um jovem de 23 anos foi preso após uma colisão a 131 km por hora matar uma mulher de 32 anos e deixar a filha dela ferida em São Luís. Jauber Pereira.
2: Um jovem de 23 anos foi preso em flagrante após um grave acidente de trânsito que deixou uma mulher morta e uma criança ferida na madrugada desta sexta-feira na Avenida São Luís Rei de França, no sentido Olho d'Água, no bairro do Turu, em São Luís. O acidente aconteceu por volta das 4 horas e 17 minutos. A vítima foi identificada como Ana Cristina dos Santos Silva, de 32 anos. Ela viajava com a família em um Ford Fiesta Prata, no sentido da BR-135. No carro também estavam a filha dela, uma criança de 2 anos, e o sobrinho, que conduzia o veículo. Segundo as investigações, um Fiat Argo branco dirigido por Vitor Cauã Ferreira Paz Aragão, de 23 anos, teria avançado o sinal vermelho e atingido o outro automóvel. O veículo era conduzido a cerca de 130 km por hora no momento da colisão. Com a violência do impacto, Ana Cristina morreu ainda no local. Já a filha da vítima sofreu fratura no fêmur. Foi socorrida e levada para uma unidade de saúde. O estado da criança ainda não foi divulgado. Logo após o acidente, Vitor Cauã foi detido no local e encaminhado ao plantão central do Quatraque. A delegada Ludmila Sampaio Nascimento confirmou que o jovem foi autuado em flagrante pelo crime de homicídio. A Polícia Civil continua com as investigações para apurar as circunstâncias da ocorrência. Durante o depoimento, o motorista confessou que havia consumido cerveja em uma conveniência de um posto de combustível antes da colisão. A informação passa a integrar o inquérito policial.
3: O condutor do veículo alegou que estava bebendo numa conveniência num posto de combustível na Avenida dos Holandeses e ao sair tinha ingerido bebida alcoólica, ele alegou que ingeriu cerveja e ao sair pegou a Avenida São Luís Rei de França.
2: Os dois veículos ficaram completamente destruídos com a força do impacto. Equipes do SAMU, da Polícia Militar, da perícia oficial e do Instituto Médico Legal atenderam a ocorrência e realizaram os procedimentos no local. Central de Notícias Brasil, Jauber Pereira.
1: Motoristas enfrentaram horas de congestionamento nesta quinta-feira na BR-135, na região do Campo de Perizes, principal acesso à Ilha de São Luís. Vídeos que circulam nas redes sociais mostram filas quilométricas de veículos e motoristas parados por horas na rodovia. Segundo o Departamento Nacional de Infraestrutura e Transportes, o DENIT, o trânsito funcionou no sistema Pare e Siga durante os serviços de manutenção na ponte do Estreito dos Mosquitos. O órgão também informou que a ponte vai ser demolida e substituída por uma nova estrutura, mas ainda não há prazo para o início das obras nem para a conclusão dos serviços. A seguir, a gente fala das inscrições para o concurso da Perícia Oficial do Maranhão, que começam nesta sexta.
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1: Inscrições para o concurso da Perícia Oficial do Maranhão começam nesta sexta. Os detalhes com a repórter Taliana Luiz.
6: Ao todo, são 76 vagas imediatas, além de cadastro de reserva para cargos de nível médio. Os salários variam de R$ 4.557 a R$ 14.675. As inscrições podem ser feitas até o dia 5 de outubro, exclusivamente pelo site do SEBRASP, que é a banca organizadora do concurso. As taxas variam entre R$ 150 e R$ 250, com possibilidade de isenção para candidatos que atendam aos critérios do edital. As provas objetiva e discursiva serão aplicadas no dia 10 de janeiro do próximo ano, nas cidades de São Luís, Imperatriz, Caxias, Balsas, Barra do Corda, Colinas e Pinheiro. As oportunidades são para os cargos de agente de perícia criminal, agente de perícia médico-legal, médico-legista, odontologista e perito criminal em diversas especialidades. O cargo com maior número de vagas é o de agente de perícia criminal generalista, com 30 oportunidades, destinado a candidatos com formação superior em qualquer área. Os salários iniciais chegam a R$ 14.675 para os cargos de perito criminal, médico-legista e odontologista. O edital completo você confere no site do SEBRASP. Central de Notícias Brasil de São Luís, Taliana Luiz.
1: Homenagem a Santo Inácio de Loyola reúne milhares de fiéis em Pinheiro. Repórter Batista Peixoto.
7: Em virtude dos festejos de Santo Inácio de Loyola, padroeiro principal desta cidade e município de Pinheiro, foi decretado feriado municipal, onde as repartições públicas e estabelecimentos bancários não funcionam durante o dia de hoje. No encerramento da festa, já foi celebrada uma missa solene na Catedral de Santo Inácio de Loyola, Catedral Diocesana, e logo em seguida dezenas de crianças foram batizadas. Estou aqui com o Padre Domingos, é o pároco aqui desta paróquia Santo Inácio. Padre Domingos, a programação prossegue durante todo o dia, não?
8: Bom dia, nós estamos aqui desde cedo nos trabalhos com Santo Inácio, com o nosso festejo, prossegue No final da tarde nós temos a nossa grande procissão, como já é de costume todos os anos, e depois, chegando à procissão, nós temos a Santa Missa. Depois da missa, toda a festa do Largo da Igreja. Temos apresentações, temos três leilões, o leilão de gado, o leilão de bois, o leilão de aves. Tudo isso nós temos aqui para, como atração também para o nosso povo, que tá no, é no costume da nossa cidade, né? Que vem de muito longe, e nós continuamos a continuar fazendo com a graça de Deus. Então, todo o povo dele é convidado a estar aqui conosco, participar com a gente do festejo.
7: Padre, a missa de encerramento será campal, claro, na concha acústica, presidida pelo nosso bispo diocesano?
8: Não, essa vez nós convidamos o bispo de Dom Valentim, que é o bispo lá da diocese de ali perto de Imperatriz, de Balsas, o bispo de Balsas, que vem fazer o encerramento para nós.
7: As nove noites, as novenas foram muito, muito participadas pelo povo, não?
8: Bem, bem participada, graças a Deus, muito bem participada. A gente até ficou assim, admirado de ver cada mesmo dia de semana, com dia de trabalho e tudo mais, mas sempre muito bem participada com o nosso povo.
7: Muito obrigado, padre, e sua bênção, as suas palavras finais para as pessoas que vêm tanto de fora, tanto quanto de Pinheiro, celebrar Santo Inácio de Loyola.
8: Primeiramente, nós agradecemos. E agradecemos a Deus, agradecemos a todos que conosco estão participando desde o primeiro dia até hoje. Desde a carreata, a caminhada pela manhã, café da manhã, tudo que fizemos para bem do nosso povo. Então a gente agradece de coração e convidamos a todos no final da tarde estarem conosco para continuar nossa festividade em nome do Senhor.
7: Muito obrigado. Então, de Pinheiro, na Baixada Maranhense, Batista Peixoto.
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1: A Polícia Federal apreendeu esta semana 600 ampolas de medicamentos de importação proibida no Aeroporto Internacional de Foz do Iguaçu, no Paraná. Segundo a Polícia Federal, a carga tinha como destino o estado do Maranhão. Um homem foi preso em flagrante durante a fiscalização. Os medicamentos foram encontrados na bagagem do suspeito e serão submetidos à perícia. A Polícia Federal continua investigando o caso para identificar a origem da carga e possíveis envolvidos no crime. A Polícia Federal continua investigando o caso para identificar a origem da carga e possíveis

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3: Tribunal Regional Eleitoral do Maranhão realiza seminário sobre regras de prestação de contas para as eleições. Repórter Larissa Madeira.
4: No período das eleições, um dos temas que mais exige atenção antes mesmo do início da campanha é a prestação de contas. Para orientar quem vai participar do processo eleitoral, o Tribunal Regional Eleitoral do Maranhão promoveu um seminário voltado à contabilidade eleitoral. A ideia foi orientar candidatos, partidos e profissionais da área sobre como arrecadar recursos, registrar despesas e prestar contas de forma correta durante as eleições deste ano. Prestar contas é uma etapa obrigatória para todos os candidatos. É através da prestação de contas que a Justiça Eleitoral acompanha a origem dos recursos e a forma como o dinheiro ele é empregado durante a campanha, garantindo mais transparência ao processo eleitoral.
5: É um momento assim, de extrema importância e, claro, com muito respeito, com muito compromisso, estamos aqui para esclarecer, para dialogar, para trazer as mudanças que tiveram também, também para ouvir, não é?
4: O seminário reuniu representantes do TRE, do Conselho Regional de Contabilidade e especialistas em Direito Eleitoral. Entre os assuntos debatidos, as mudanças nas normas contábeis, as novidades do sistema de prestação de contas e a integração das ferramentas utilizadas pela Justiça Eleitoral.
6: Estamos falando da norma brasileira de contabilidade, eleitoral, e estamos falando também da arrecadação dos gastos com a campanha. Esse é um momento de orientação, orientar o profissional da contabilidade.

0: entidade, o profissional do direito e o candidato de como prestar conta da melhor maneira possível.
1: A proposta é reduzir erros e facilitar o cumprimento das exigências previstas na legislação eleitoral. A consultora de prestação de contas falou sobre os limites e destacou que os valores muito altos podem trazer impactos.
2: Todo cuidado ainda é pouco, porque os extrapolamentos podem levar a outras ações, como ações por abuso do poder econômico. E muitas vezes o maior fiscal daquela prestação de contas é o próprio candidato opositor, que acompanha tudo que está sendo realizado na campanha daquele outro que está sendo ali acompanhado, né, do seu adversário. E muitas vezes ele pode apontar para a Justiça Eleitoral, para o Ministério Público, irregularidades ali cometidas. Então, mais do que nunca, a capacitação e o preparo de todos aqueles que vão assessorar e prestar esse apoio às candidaturas é fundamental.
3: Política.
4: O Tribunal Regional Eleitoral do Maranhão decidiu manter o mandato do prefeito de Caxias, Gentil Neto, e afastar a inelegibilidade do ex-prefeito, Fábio Gentil. Por 6-0, a corte derrubou a decisão da primeira instância, que havia condenado os dois por suposto abuso de poder nas eleições de 2024. A ação foi apresentada pela oposição, que apontou supostas contratações temporárias irregulares e coação de servidores durante o período eleitoral. A defesa afirmou que as admissões atenderam às necessidades das áreas de saúde e educação e que não houve finalidade eleitoral. Ao analisar o caso, os desembargadores entenderam que as provas apresentadas não foram suficientes para comprovar abuso de poder capaz de influenciar o resultado da eleição. Com a decisão, Gentil Neto segue no cargo e Fábio Gentil fica livre da inelegibilidade. Plano Safra impulsiona expectativas para a agricultura familiar no Maranhão. Repórter Letícia Maranhão.
5: Cerca de 2 mil famílias já foram atendidas pela iniciativa, que tem como meta alcançar 9 mil beneficiários. A expectativa é que a combinação entre os recursos do Plano Safra e programas como o Fomento Rural fortaleça ainda mais a agricultura familiar no Maranhão.
6: Melhorou bastante. É que nem toda vez a gente tinha dinheiro para comprar adubo, aí comprar semente, aí depois desse a gente compramos, aí deixamos em casa, aí quando a gente vai precisar para plantar os canteiros, aí a gente já tem, não precisa mais estar naquele sacrifício de estar andando atrás de dinheiro. A gente recebeu esse dinheiro, a gente compramos bastante adubo, deixamos em casa, aí a gente já recebeu uma segunda parcela, já compramos outras coisas, já deixamos dinheiro para comprar mais adubo quando esse que a gente compramos acabar.
5: O acesso ao financiamento, aliado à assistência técnica, mecanização e infraestrutura, influencia a rotina dos agricultores familiares, aumenta a produção de alimentos e fortalece o abastecimento local. No Maranhão, essas medidas encontram respaldo em políticas já desenvolvidas para fortalecer o pequeno produtor, combinando financiamento, assistência técnica e programas que estimulam a permanência das famílias no campo.
7: No Maranhão inteiro, a gente tem mais de 2.150 fomentos sendo executados pela Secretaria de Estado de Agricultura Familiar, onde esses projetos eles já foram elaborados e foi assinado pelo governador Carlos Brandão um termo de adesão em 2023 para beneficiar mais de 9 mil famílias. E uma das avaliações do Ministério que a gente tem hoje é que o Maranhão está executando muito bem. E agora recente, em 2026, a gente recebeu um aporte de mais 150 fomentos para poder executar.
4: O Superior Tribunal de Justiça manteve a decisão que considerou abusiva a oferta de empréstimos consignados a aposentados e pensionistas do INSS por meio de visitas domiciliares não solicitadas. A decisão confirma o entendimento do Tribunal de Justiça do Maranhão e destaca que idosos têm proteção especial como consumidores. Segundo o STJ, bancos também são responsáveis pela atuação dos correspondentes correspondentes bancários que oferecem esse tipo de serviço. O caso teve origem após denúncias de visitas a aposentados no município de Timbiras, no Maranhão, para oferecer empréstimos sem solicitação dos clientes. A seguir, justiça manda demolir andares irregulares de prédio comercial pronto em área nobre de São Luís.
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4: A justiça determinou que o município de São Luís e a construtora Sacavalcante demolam os dois andares construídos acima do limite permitido do edifício Lagoa Corporate. A decisão também anulou o alvará de construção, as renovações, o habite-se e a autorização que permitiu o aumento no número de pavimentos. O prédio fica localizado no bairro Ponta da Areia, área nobre de São Luís. Segundo o Ministério Público, o empreendimento foi aprovado com enquadramento urbanístico irregular, o que permitiu a construção acima do limite previsto para a área. A demolição, segundo a Justiça, deve ser feita em até 180 dias após o fim do processo. Caso a medida seja tecnicamente impossível, os responsáveis terão que pagar indenização pelo valor dos pavimentos irregulares. Conquistas no Canadá reforçam o avanço do Maranhão na robótica educacional. A reportagem é de Stephanie Souza.
10: Mais do que subir ao pódio, estudantes da rede pública maranhense voltaram do Canadá com a experiência de competir entre equipes de diferentes países. O desempenho na FIRA Robo World Cup and Summer 2026 reforça o crescimento da robótica educacional e amplia a presença do Maranhão em um dos principais eventos mundiais da área.
11: Quando a gente tem investimentos na educação, a gente tem resultado, né? A robótica, ela já faz parte da nossa rotina pedagógica, já faz parte da rotina das escolas, né? A robótica, ela vem como um diferencial no aprendizado dos estudantes.
10: Ao todo, a delegação do IEMA conquistou 7 premiações nas categorias Autonomous Car, U19, e Missão Impossível, U19. As provas reuniram desafios de programação, engenharia e trabalho em equipe. O desempenho também rendeu um reconhecimento ao coordenador de robótica do Instituto, Fábio Aurélio, eleito o melhor técnico da competição.
12: Foi um momento em que os alunos conseguiram ver de fato o professor atuando, porque até então o nosso papel enquanto mediador e treinar as equipes, a gente não trabalha muito a prática com os estudantes, a gente direciona, porque todos esses alunos já têm um conhecimento prévio em robótica. E no momento da competição, eles conseguiram perceber que o professor também tem a prática e sabe lidar com aquilo que trabalha com eles.
10: Os resultados dão continuidade a uma trajetória de destaque do IEMA em competições nacionais e internacionais e refletem o investimento na formação de jovens voltada à ciência e tecnologia.
13: Foi um torneio mundial onde a gente conheceu pessoas que já têm uma experiência mais avançada, modalidades novas também que a gente pôde competir. E eu creio que isso ajuda bastante a gente na carreira profissional quando terminar os estudos no IEMA.
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4: Oitavas de final da Copa do Brasil serão realizadas neste fim de semana. Roberto Ramos.
14: Os jogos de ida das oitavas de final da Copa do Brasil serão disputados entre sábado 1º, domingo dia 2 e segunda-feira dia 3 de agosto. Algo incomum para a competição tradicionalmente realizada no meio de semana. Uma mudança na parte do calendário de 2026, elaborado pela CBF, que reorganizou os dados das competições nacionais após a paralisação para a Copa do Mundo. Além disso, neste fim de semana, não haverá partidas das séries A, B, C e D do Campeonato Brasileiro. A interrupção foi planejada justamente para abrir espaço na Copa do Brasil, que ocupa a janela principal do calendário nacional, antes da retomada das divisões do Brasileirão nos dias seguintes. Com isso, a competição mata-mata ganha exclusividade na programação do futebol brasileiro. Oitavas de final da Copa está de volta, considerada a competição mais democrática e mais rentável financeiramente para os clubes. Para que o torcedor tenha uma ideia, a premiação total no valor de 500 milhões para o grande campeão vai faturar 78 milhões. Sábado teremos Vasco enfrentando o Fluminense do Maracanã, Atlético Mineiro contra o Juventude, Santos contra o Clube do Remo. Domingo, destaque para Palmeiras e Fortaleza, Mirassol diante do Grêmio, Chapecoense e Cruzeiro e Internacional e Corinthians. Central de Notícias Brasil, com informações do esporte, Roberto Ramos.
4: O Jornal Central é uma produção do Departamento de Jornalismo da Central de Notícias Brasil. A técnica é de James Chaves e a apresentação foi de Tereza Cristina. Estarei de volta na próxima segunda-feira, neste mesmo horário, aqui na sua emissora. Obrigada pela sua companhia e tenham todos um bom fim de semana. Até lá!
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1: Jalmer Pereira. É comigo mesmo aqui pelas ondas dessa emissora. A partir de agora você já é bem-vindo, já são todos bem-vindos aqui em mais uma edição do seu Central Esporte. Nesta sexta-feira, hoje dia 31, último dia do mês de julho do ano de 2026, e vamos aos principais destaques de hoje. Campeonato Maranhense Sub-17 começa neste final de semana com vários jogos. Também temos informações do Sampaio Basquete, que pode conquistar daqui a pouco o título da LBF da atual temporada e que será o seu tetracampeonato na sua história. Daqui a pouco vamos trazer todos os detalhes. Você vai acompanhar também os jogos das oitavas de final da Copa do Brasil, terá continuidade neste final de semana. Você também vai ter informações a respeito dos jogos da Primeira Liga de Futebol Master da cidade de Santa Rita, que também acontecem no próximo final de semana. E ainda, a maranhense Raíssa Leal diz que pretende disputar até 3 Olimpíadas e sonha com ouro lá em Los Angeles. E temos informações também da Fórmula 1, que terá férias, aí o período de quase um mês de férias. A competição vai voltar somente no Grande Prêmio da Holanda, que vai acontecer no próximo dia 23. No programa de hoje, vamos também contar um pouco da história do primeiro campo de futebol do Brasil, que ficou famoso mesmo sem sediar nenhuma partida oficial. Estas e outras notícias você vai acompanhar a partir de agora no seu Central Esporte, que já está no ar.
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1: 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E vamos começar o programa de hoje, já trazendo as informações do Sampaio Basquete aqui no seu Central Esporte.
2: Sampaio Basquete.
1: O Tricolor das Quadras pode conquistar daqui a pouco o título da LBF 2026 e, se conseguir, será o tetracampeonato na competição nacional. Quem tem mais informações é ela, Taliana Luz.
3: O Sampaio Basquete entra em quadra na noite desta sexta-feira com a chance de conquistar mais um título da Liga de Basquete Feminino. A equipe maranhense enfrenta o Campinas às 9 da noite no Ginásio Tênis Clube em Campinas pelo 3º jogo da final. O time comandado pelo técnico Rodrigo Galego venceu os 2 primeiros confrontos da decisão disputados em São Luís e abriu 2-0 na série melhor de 5 jogos. Com isso, o Sampaio precisa de apenas mais uma vitória para garantir o tetracampeonato da Liga de Basquete Feminino e voltar a levantar a taça após 3 temporadas. Antes da partida, o elenco fez o último treinamento na manhã desta sexta-feira para os ajustes finais. Se o Campinas vencer, a decisão continua e as equipes voltam a se enfrentar no domingo pelo 4º jogo da final. Central de Notícias Brasil de São Luís, Taliana Luz.
1: Muito obrigado, repórter Taliana Luz, aqui participando conosco. E claro, vamos ficar na torcida para que o Sampaio possa vencer a equipe do interior paulista e assim conquistar o título da atual temporada e o tetracampeonato ao longo da sua história. Por algumas oportunidades, o Sampaio teve bem próximo, bateu na trave e acabou ficando apenas com o vice-campeonato da competição mais importante do basquete no Brasil. Lembrando que os 2 primeiros jogos da série melhor de 5 que aconteceram em São Luís, o Sampaio venceu as 2 partidas. E agora, essa de hoje acontecerá lá na cidade de Campinas. Se o Sampaio ganhar, a competição termina com o título boliviano. Se o Sampaio perder, teremos o jogo da próxima segunda-feira e o outro. E se o Sampaio continuar perdendo, aí teremos a 5ª partida que será realizada na capital maranhense. Mas agora temos um questionamento. Você sabe onde foi que iniciou o futebol? Você sabe como foi que o futebol chegou até o Brasil? Eu vou contar um pouco dessa história para você, porque o programa Central Esporte também é cultura, também é conhecimento. Olha, entre trilhos e vagões abandonados, uma estrada de terra que liga o trânsito e o caos de São Paulo, há um vilarejo apenas 750 moradores, preserva há cerca de 134 anos, onde aconteceu o pontapé inicial de uma das maiores paixões do Brasil. Estou falando do futebol. Na vila de Paranapiancaba, situada em Santo André, no ABC Paulista, o primeiro campo oficial de futebol no Brasil fica escondido em meio a uma arquitetura tipicamente londrina, com direito a uma réplica do Big Ben, cartão postal da capital da Inglaterra. e das casas praticamente iguais que cercam a primeira estação ferroviária do Brasil. A ferrovia, aliás, ajuda a explicar por que o local quase é inabitado. Ostenta um dos metros quadrados mais importantes da história do esporte, preferido dos milhões de brasileiros. Em 1894, o brasileiro Charles Miller retornava de uma temporada de estudos na Inglaterra, com livro de regras, uniformes, duas bolas, uma chuteira e a missão de difundir e popularizar o futebol no Brasil. Pouco tempo depois, o primeiro campo no Brasil foi desenhado com 92 metros de comprimento e 52 metros de largura. Traves de madeira e uma grama apurada tornaram o local apto para implantação e testes de um esporte que viria a deixar aquela modesta vila para ser praticado em todos os cantos e movimentar bilhões de reais no país. A Vila, apesar de ser o berço do futebol brasileiro, o campo da Vila nunca recebeu uma partida oficial. Ao menos essa informação não consta em registros na Federação Paulista de Futebol e nem em documentos que acabaram se perdendo ao longo do tempo pela antiga ferrovia que faliu. O registro da primeira partida de futebol no Brasil é de 14 de abril de 1895, entre funcionários da empresa paulista Huawei e da Companhia de Gás, na Várzea do Campo, na região do Brás, em São Paulo, que fazia parte da mesma ferrovia onde fica o campo criado por Charles Miller. Apesar da falta de registros históricos, o campo da Vila de Paranapiacaba é reconhecido como o primeiro campo oficial de futebol no país, tendo sido utilizado para difundir o esporte entre funcionários da ferrovia que se deslocavam e que divulgavam em todo o país o que aprendiam naquele local. Então, o jogo mais importante da história do campo foi disputado no ano de 1925. O Serrano, um dos clubes da Vila, derrotou o Corinthians pelo placar de 2-1 em partida amistosa, conquistando o troféu. Um troféu que é exposto atualmente no museu, que faz parte do roteiro turístico do local. Em 2023, o local passou por uma reforma estimada em quase 4 milhões de reais, para a reforma dos vestiários, arquibancada, gramado e estrutura, tudo isso para possibilitar a manutenção de amistosos e atividades esportivas. Mais de 130 anos depois, a Vila continua preservando esse capítulo pioneiro da história do futebol brasileiro. O campo permanece como um marco silencioso da chegada do esporte no país, enquanto que a Vila conserva suas tranquilas construções centenárias e uma atmosfera que faz o tempo parecer correr em outro ritmo. O primeiro campo de futebol do Brasil é um dos raros lugares onde é possível passear pelos mesmos caminhos percorridos por Charles Miller, quando ajudou a plantar semente daquele que se tornaria a maior paixão esportiva dos brasileiros. O berço do futebol brasileiro teve um dos clubes de futebol ao longo dos primeiros anos da introdução do esporte no Brasil. O primeiro deles foi fundado em 23 de fevereiro do ano de 1903, com o nome de Sociedade Recreativa Lira da Serra. Poucos meses depois, em dezembro do mesmo ano, o Serrano Atlético Clube surgiu e obteve maior destaque. Ambos foram fundados por trabalhadores da ferrovia. Em 1936, os dois clubes acabaram se fundindo para o surgimento do União Lira Serrano, que existe até os dias atuais, nunca sendo profissionalizado e fazendo jogos esporádicos com a ajuda da comunidade local. O campo precisa ser solicitado junto à Prefeitura de Santo André para que possa receber os jogos amistosos. No local fica o campo memorial de Charles Miller, onde são vendidos camisas, itens do clube que ajudaram a manter as atividades. O turismo é a grande fonte de receita para a manutenção de uma importante parte da história do futebol nacional. Agora, quem foi que trouxe o futebol para o Brasil? Olha, gente, Charles Miller foi quem trouxe esse esporte maravilhoso aqui para o país, por isso é considerado o introdutor do futebol aqui no Brasil. Ele era filho de um escocês e de uma brasileira de ascendência inglesa. Nasceu em São Paulo no ano de 1874 e estudou na Inglaterra, onde teve contato com o futebol organizado. Então, um pouco aí da sua história, é o que se sabe. É que o futebol, pelo menos é isso que é divulgado, que o futebol teria nascido na Inglaterra. Mas o fato é que na Inglaterra apenas ele foi normatizado. Segundo estudos, o futebol surgiu na Roma Antiga, foi normatizado na Inglaterra, foi trazido da Inglaterra para o Brasil através de Charles Miller e chegou até no Maranhão através do músico Nhozinho Santos. Por isso o nome do estádio da capital maranhense. Então, esse é um pouco da história que tínhamos para contar com você que nos acompanha aqui no Central Esporte, que também é cultura para você. Vamos ao breve intervalo, na volta até mais. Central Esporte para você pelas ondas da sua emissora. Um instante só.

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5: É comigo mesmo aqui pelas ondas da sua emissora. Você já sabe, todos os dias de segunda a sexta-feira temos encontro marcado sempre neste mesmo horário aqui na sua emissora. Então, com isso, se houver, se acontecer algum evento esportivo na sua rua, no seu bairro, na sua cidade ou na sua região, você pode interagir conosco para que suas informações possam ser noticiadas aqui no programa Central Esporte, que tem oferecimento de Rubrax. 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Agora vamos até o interior do estado, vamos trazer informações dos jogos da primeira Liga de Futebol Master que vai acontecer na cidade de Santa Rita no próximo final de semana.
3: Regional.
5: Quem tem mais informações direto lá da cidade de Santa Rita é ele. Alô, alô, Márcio de Fogoso, é com você.
6: Jalber, neste final de semana a bola rola no, na primeira Liga dos Campeões Master, ali em Santa Rita, precisamente na Arena Ribeirão. Vai acontecer esse grande clássico ali do futebol santarritense, né? A primeira liga, né? Já ali, já tendo esses clássicos aí, né? Juventus e Ração, Nacional e Caremense, né? Juventus e Ração joga a partir das 8h30. E Nacional e Caremense em seguida, né? A partir das 10 horas, né? É a primeira Liga dos Campeões, muitas que virão por aí, né? Então, neste final de semana, não acontecerá a rodada da Copa Fogoso Sub-18, por causa, né, da Liga dos Campeões Master. Então, a final da Liga dos Campeões vai ser transmitida pelo canal Planeta Esporte, juntamente com ele. Já o Belo Comando, né? Vai ser uma grande honra para nós estarmos conosco ali, na final dessa Liga dos Campeões. Diretamente de Santa Rita, mais precisamente do Fogoso, Márcio do Fogoso, para o Central do Esporte.
5: Muito obrigado, então, Márcio de Fogoso, aqui participando conosco. Então, teremos esses jogos que vão movimentar toda aquela região de Santa Rita. Mas agora vamos trazer informações do Campeonato Maranhense Sub-17, que começa neste final de semana. Vamos acompanhar. Daqui a pouco trazer informações, portanto, teremos essa competição que começa nesse próximo final de semana com vários jogos que vão acontecer, principalmente na região da Mata, no município de São José de Ribamar, que é onde está localizado os campos do Israel. Teremos os jogos no campo de Israel e também teremos no Centro de Desenvolvimento do Esporte, que é um campo construído pela Federação Maranhense de Futebol, através dos recursos da Confederação Brasileira de Futebol, que vai servir de base para esses jogos que vão fomentar os jogos, as competições de base do estado do Maranhão. Agora sim, trazer informações do Campeonato Maranhense Sub-17, que já começa amanhã com vários jogos. Vamos acompanhar. A Federação Maranhense de Futebol definiu para este final de semana os jogos de abertura do estadual de 2026 na categoria Sub-17. Os 17 participantes que vão disputar a competição estão divididos em 4 grupos. No grupo A, estão América, Cefama, IAP, LS Valen e Sampaio Correia. Já o Grupo B é formado por São Luís, Lago Verde, São José e Tupã, enquanto que o Grupo C tem como participantes as equipes do Comercial, Expressinho, Luminense e Maranhão. O Grupo D, por sua vez, terá a Juventude Samas, Liga de Rosário e Timó. Neste sábado, os jogos são os seguintes. Cefama e IAP se enfrentam às 8 horas da manhã no Campo de Israel, na Estrada da Mata do município de São José de Ribamar. No mesmo local, Sampaio Correia e MS Valen terão duelo às 10 horas. Já no domingo, o Lago Verde vai receber a visita do Comercial no estádio Coqueirão, naquela cidade, às 8 horas da manhã. Também no domingo, São Luís e Luminense terão duelo às 10 horas no Centro de Desenvolvimento de Futebol, campo da Federação Maranhense de Futebol, que fica também na região da Mata. Já às 15 horas e 30 minutos, será a vez do Rosário recepcionar o Juventude Samas no estádio Cerejão, na região do Munim. Central de Notícias Brasil, com informações do esporte, Jalber Pereira.
7: Tá, então, tivemos essa informação, então esses jogos começam amanhã e, claro, aí teremos o vencedor, o campeão em vice, vão ter vaga garantida em competições a nível nacional para a próxima temporada. Mas agora vamos trazer informações de uma das mais famosas aqui do estado do Maranhão, que é a imperatrizense Raíssa Leal, que diz que pretende disputar pelo menos 3 Olimpíadas e sonha com o ouro que vai disputar em Los Angeles, nos Estados Unidos. Quem tem mais informações é ela, Tereza Cristina.
8: Aos 18 anos, a skatista Raíssa Leal afirmou que pretende disputar mais 2 ou 3 Olimpíadas. A brasileira já é bicampeã olímpica, com prata em Tóquio e bronze em Paris. Em entrevista ao site do Comitê Olímpico Internacional, Raíssa disse que quer chegar a Los Angeles 2028 mais madura, evoluir nas manobras e dar o melhor nas pistas. Antes dos Jogos de Los Angeles, a skatista será a principal atração da etapa do SLS Takeover no Rio de Janeiro. O evento está marcado para o dia 9 de agosto no Maracanãzinho. Raíssa também revelou que faz terapia 3 vezes por semana para cuidar da saúde mental. Segundo ela, o acompanhamento ajudou a lidar melhor com a pressão das competições. A atleta afirmou que aprendeu a se divertir durante as disputas e que essa mudança de mentalidade tem contribuído para melhores resultados nas competições. Central de Notícias Brasil, Tereza Cristina.
5: Muito obrigado, a repórter Tereza Cristina, também participando conosco, e obviamente vamos ficar na torcida para que a fadinha, nossa fadinha do skate, possa conquistar todas essas competições que ela almeja ainda ao longo da sua carreira. Está muito nova ainda, tem tudo pela frente e com certeza vai conquistar. Mas agora vamos falar de outro esporte aqui no seu Central Esporte.
9: Fórmula 1.
5: A Fórmula 1 que terá uma paralisação para férias e vai voltar somente no próximo dia 23 com o Grande Prêmio da Holanda. Quem tem mais informações é ele. Alô, alô, Armando Capriotti, é com você.
10: Alô, galera, que é apaixonada pela velocidade. A Fórmula 1 deu uma parada agora, uma férias, né, para os pilotos, e também para as equipes, mas na verdade não é férias, porque nós estivemos já 11 grandes prêmios, né, que encerrou agora no último final de semana, dia 26 de julho, em Hungaroring, na Hungria, e agora nós só vamos voltar na Holanda, na Europa ainda, continua na Europa, no dia 23 de agosto, então praticamente um mês. Não é, é uma férias que eles colocam, mas geralmente é tipo assim um refresco, né? É um refresco para poder... É, os pilotos descansam, realmente uns descansam um pouco, mas é, as equipes vão agora acelerar mais ainda o processo, né, com a renovação dos seus carros, porque algumas equipes ainda não se adaptaram às novas regras da Fórmula 1, umas já estão na frente, mas outras já estão totalmente para trás, estão muito lá embaixo. Então agora, nesse período, alguns... pilotos vão para sua residência, vão descansar um pouco, mas outros não. Outros vão ficar direto nas fábricas das construtoras para poder fazer um grande mapeamento daquilo que está faltando no carro para encontrar um bom desempenho no restante da temporada. Nós ainda estamos na 11ª etapa, foi realizado já 11 grandes prêmios, os grandes prêmios da Áustria, da China, do Japão, aí depois não teve do Bahrein nem da Arábia Saudita, depois teve no Canadá, em Miami, Mônaco, Espanha, Áustria e Grã-Bretanha, Bélgica e último na Hungria. Então esses foram os últimos grandes prêmios que foram realizados, e na liderança quem está agora, quem está ainda é o piloto Kimi Antonelli, ele tem 219 pontos, é o primeiro. O segundo é Lewis Hamilton, da Ferrari, com 169 pontos, e fechando o top 3 de pódio, podemos dizer assim, quem está na terceira colocação é o piloto George Russell, com 160 pontos. Notícia da Fórmula 1 com Armando Capriotti.
7: Muito obrigado, repórter Armando Capriotti, que participando conosco, e chegamos ao final de mais um Central Esporte. Fica o convite para que possamos encontrar segunda-feira neste mesmo horário aqui na sua emissora. Tenham todos um excelente final de semana e até nossa próxima oportunidade.
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1: Duas e cinco.
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Olá, gente amiga de toda a cidade do Avolinha, do Maranhão, do Brasil e o mundo, para você que está acompanhando aqui a 87,9, para você que já vinha acompanhando a 87,9. Grande abraço, muito obrigado pelo carinho de sintonia. Já estamos aqui de volta hoje, nesta sexta-feira. Sexta-feira, hoje é 31 de julho, o mês de julho já foi se embora, né? O mês de julho já foi se embora, hoje é 31 de julho, sexta-feira, hoje é dia da agenda do ouvinte. O programa hoje vai ser bom, né? Você está iniciando o nosso programa aqui hoje, o programa está recheado hoje de novidades, né? O programa hoje está recheado de novidades, já eu trago as novidades aqui do nosso programa. Para você que está ligadinho aqui na 87,9, indo mais longe para ficar bem pertinho de vocês.

Valeu! 14 horas e 12 minutos. Vamos aqui para a meditação, né? Vamos para a meditação do dia, certo? Quem saiu de casa hoje e falou com Deus? Quem foi? Quem agradeceu pelo pão de cada dia? Quem agradeceu pela noite, pelo dia, pelo sol? E quem agradeceu a Deus pelas coisas que tem? É, meus amigos, devemos, né, prestar conta com Deus enquanto nós estamos aqui, né? Devemos conversar com Deus enquanto nós estamos aqui. Você já pediu para Deus para abençoar o seu negócio? Hoje, você que é do supermercado, você, qualquer tipo, né, de trabalho, né, para você que trabalha na roça, para você que trabalha aonde você estiver, né? Temos que agradecer a Deus pelo dom da vida, né? Aonde você estiver, né? Temos que agradecer a Deus pelo dom da vida.

a sabedoria vem de nós. E a gente, né, Deus quer que nós sejamos humildes, né, e Deus quer também que a gente se humilhe diante dele, né, reconhecendo a grandeza e dando-lhe um louvor que ele merece. Todos nós encontramos a verdadeira sabedoria somente quando abaixamos a cabeça diante de Deus para podermos pedir, né, para podermos seguir o propósito do seu amor e arrumar um lugar na morada dele e junto com ele. Precisamos ser humilde. Quem agradeceu pelo pão de cada dia hoje? Quem saiu de casa, né, e falou com Deus? Quem fez a sua oração em silêncio no seu quarto? É, meus amigos, temos que fazer isso. Todos os dias, agradecer pelo sol, pela chuva, por tudo de bom que Deus tem feito nas nossas vidas. Está aí a meditação de hoje do nosso programa. Está no ar mais um programa aqui, mais um líder de audiência a partir de agora na 87,9. Indo mais longe para ficar bem pertinho de vocês.

Clube do Brega já está no ar, muito boa tarde para você. Olha, o programa hoje está cheio de novidades, né? O programa está cheio de novidades. Hoje é a agenda do ouvinte, está todo mundo no pé do rádio para escutar o seu alô. Todo mundo. E hoje não fica ninguém, porque hoje é dia da agenda do ouvinte. Está topada a audiência, né? Agora há pouco o Cícero Ferraz esteve aqui e já mediu a audiência aqui. Hoje está de ponta a ponta, né? E o programa hoje vai ser recheado de novidades. Não desligue o rádio, fique ligadinho até o final do programa, que hoje tem sorteio do ingresso, né, da festa que vai acontecer amanhã lá no Papo Legal. E você poderá ser o sorteado, né? 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Nosso amigo Rafael tá ligado no nosso programa, acompanhando a nossa programação. 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Gente, está no ar o Clube do Brega, a hora da sofrência.

0: Opa! Alô, boa tarde!
1: Tarde, José Vieira, da Rua Gino Ribeiro.
0: Fala, Zé Vieira, como é que você está?
1: Eu vou querer a música de Amado Batista, Travesseira Azul.
0: Travesseira Azul.
1: É, e se tua agenda não tiver muito cheia, eu vou querer uma do Rei Roberto Carlos, Rufino, oferecer para todos os ouvintes do seu programa, tanto na cidade como no interior.
0: Certo.
1: Um abraço a todos os ouvintes e até a próxima.
0: Tá aí, Zé Vieira. Zé Vieira está participando do programa, está pedindo a música Rotina, né? E Amado Batista, Travesseiro Azul. Travesseiro Azul, ele está pedindo. E também a música Rotina, né? Do Roberto Carlos. Rotina e Travesseiro Azul. É. Travesseiro Azul, isso mesmo. Hoje é dia da agenda do ouvinte. 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Da Radiola que vai tocar amanhã ali no Clube Papo Legal, certo? Isso aí, galera, vamos aí, vamos seguindo com o nosso programa. Quem é que está aqui para falar com a gente? Vamos aqui ver quem é que quer falar com nós aqui. Vamos lá, quem é que quer falar com a gente? Alô, boa tarde, meu amigo. Boa tarde, meu amigo.
2: Alô, repórter.
0: Opa, meu irmão.
2: Eu quero saber como é que você tá, sua saúde, meu amigo. Você tá bem melhor mesmo, tá? Tô melhor. Tá dando rotina direto na batalha do nosso programa querido das 2 horas, né?
0: Tô melhorando.
2: Rapaz, eu quero agradecer a Deus também por tudo que tá se passando pela nossa cidade, né? Como você diz sempre, a pedra que Deus coloca, o diabo não tenta mal, né? Ele tá se passando uma rolha ainda.
0: Agora eu...
2: O mal contra o bem lutando aí, o mal, mas Deus pôs a pedra ali e dali ninguém tira. E um abraço para todos os ouvintes de Nova, da Rádio Show FM de Nova Olinda.
0: Valeu!
2: Eu quero ouvir quando deu uma Castilho, um ébrio a mais.
0: Ébrio a mais. Lindomar. Tá aí, ó. Lindomar Castilho, um web a mais. É o nosso amigo Carequinha do Lanche, tá pedindo. Zé Vieira também já pediu Travesseiro Azul aí com o Amado. Já pediu Travesseiro Azul e a música Rotina. Vamos aqui. Boa tarde, repórter. Hoje eu gostaria de ouvir Cartão postal com Carlos Alexandre. Rapaz, agora tu foi longe demais, viu, Valdeir? Foi longe demais, meu irmão. Pense numa música boa. Carlos Alexandre. Pode ser? Claro, obrigado. Valdeir, Pouso Alegre, Minas Gerais. Cadê a dona Zilda? Cadê Rafael? Cadê Natanael? Cadê essa galera gente boa? Cadê a Larinha, Larice? É? As meninadas? Beleza, gente. Olha, gente. Gente boa, né? Vou mandar agora na agenda do ouvinte. A agenda do ouvinte. Hoje vai alô para todo mundo. Quero mandar um alô aqui para minha vozinha Alda, meu vozinho Demar. Minha vozinha Alda, meu vozinho Demar, aqui na São Francisco. E vou mandar um alô também para minha vozinha Maria de Jesus. É. A vozinha Maria de Jesus mora onde? No Café da Mata. Minha vozinha Maria Oneide, na Rua da Igreja. Minha vozinha Eugênia Pereira, ela mora. Agora eu não sei o nome da rua, né? É, minha vozinha Maria Raimunda, conhecida como a Diquinha, Dona Diquinha das Verduras. Minha vozinha Maria da Glória. Minha vozinha Maria Messê. Minha vozinha Nazaré, aqui na Avenida. E minha vozinha Gracinha, do bairro Salles. E minha vozinha Francisca, na 7 de setembro. E tem tantas outras vozinhas ligadas aí no nosso programa. Deixa eu ver se tem outra vozinha aqui. Eu arrumei uma vozinha ontem. Deixa eu ver se eu encontro aqui essa vozinha que eu arrumei ela ontem. Eu vi ela, conversei com ela. Deixa eu ver como é que é o nome dela aqui. Eu até salvei o nome dela aqui. Vamos ver se eu consigo achar. Vamos ver se eu consigo achar minha vozinha. Deixa eu ver se eu consigo achar minha vozinha. É, vamos caçar aqui minha vozinha. Minha vozinha. Vamos ver aqui. Eu vou achar aqui e vou mandar um alô pra ela, porque eu quero saber como é que é o nome dela. Eu vou achar aqui, é porque no meu telefone tem 4 mil contatos. Aí é muita gente, viu? Já pensou? Telefone com 4 mil contatos. É muito contato. Mas eu vou encontrar ela. Pode deixar que eu vou encontrar e vou mandar um alô pra minha vozinha. Ela é uma vozinha. Ah, tá aqui, achei! Minha vozinha Aldenora. Minha vozinha Aldenora, na rua 7 de setembro. Certo? Ela está ligadinha no nosso programa. Boa tarde para você também.

0: Valeu, valeu, você ligado aí no nosso Clube do Brega. Obrigado pelo carinho da audiência. Eu volto em um minuto, estarei de volta.
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0: Valeu, galera, você ligado aqui no 87,9. 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Olha, vamos seguindo aqui com o nosso programa. Vamos atender o nosso amigo Zé Vieira. Zé Vieira tá ligado com a gente. Pediu travesseiro azul. É, o Valdeir pediu cartão postal. Carlos Alexandre. Já já a gente atende também. Primeiro vamos falar aqui com... Primeiro vamos falar aqui com o ouvinte. Alô? Oi.
1: Oi, repórter. Gostaria de ouvir a música com Amado Batista. Borboleta Azul. Ofereço para todos os ouvintes que gostaram da música. Odaí, Rogério Vargas, boa tarde.
0: Borboleta Azul, Amado Batista. A Odaí aí da Getúlio Vargas, né? Tá ligadinho aqui no nosso programa. Obrigado pelo carinho da audiência. Vamos trazer agora Amado Batista, a música Travesseiro Azul. Vamos lá.

0: Valeu, tá aí, você curtiu, Amado Batista. Essa música aí é top de linha, tá bom? Amado Batista no programa. Quem tá com a gente? Alô, boa tarde.
1: Tony.
0: Opa!
1: Tony, manda um alô aqui pra nós, né? Estamos aqui na Bodega de Ferreira. Tá eu.
0: Certo.
1: Sérgio do Mercado.
0: Certo.
1: Manel Lagoano.
0: Alô, seu Manel.
1: Naldão, Saudador.
0: Naldão.
1: Osauro. E toca aquela música aí, por favor.
0: Não passe mais naquela rua.
1: Valeu, Toninho. Deus abençoe. Um abraço, meu irmão.
0: Abençoe da cidade. Abençoe todos vocês aí. Olha, é isso mesmo. Abençoe todos vocês aí na bodega do Roberto Ferreira. Ele falou aqui, muita gente lá. Vamos ouvir.
1: Manda um alô aqui pra nós, né? Estamos aqui na bodega do Ferreira. Tá eu.
0: Certo.
1: Sérgio do Mercado. Manel Lagoano.
0: Seu Manel.
1: Naldão, Saudador.
0: Isso.
1: Osauro.
0: Certo.
1: Toca aquela música aí, por favor. Não passo mais naquela rua. Jardel Nascimento.
0: Tá, vou já tocar.
1: Valeu, Toninho. Deus abençoe. Um abraço.
0: Roberto Ferreira. Roberto Ferreira, na bodega do Roberto Ferreira. Tá certo? É isso aí. Roberto Ferreira, todos seus amigos lá estão curtindo o programa. Obrigado pelo carinho da sintonia. Ele falou o nome de todo mundo aí. A galera tá lá curtindo o nosso programa. Vamos atender o Valdeir? Quero mandar um alô aqui. Vai aqui. Rapaz, aqui eu vou dizer. Olha só a altura que o som. Olha só a altura do som do carro, né? De propaganda passando aqui em frente, né? De frente à emissora. O cara podia mesmo abaixar, né, o volume do som. A gente aqui tá. Aqui é forrado, né? Mas a gente escuta. Eu não sei se vocês escutaram aí em casa, né? O microfone está aberto, mas o som alto demais, né? Muito alto. Olha, vamos atender o Valdeir, Pouso Alegre, Minas Gerais. Quero mandar um alô pro Francilon e também para o Inácio, em Teresina, no Piauí. Alô, Inácio, alô, Francilon, tá em Teresina, Valdeir, manda um alô para vocês aí, tá bom? Olha, 14 horas e 53 aqui no Clube do Brega.

0: Olha, você ligado aí no nosso Clube do Brega. Você que tá curtindo, obrigado pelo carinho da audiência.
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2: Três e três.

0: Valeu, valeu, vamos de volta aqui na 87,9, aqui no programa Clube do Brega, Hora da Sofrência. Vamos lá, vamos trazer agora, deixa eu ver aqui, vamos agora, vamos trazer aqui a agenda do ouvinte para mandar alô. Vamos mandar alô aqui para Dona Edileuza, lá da Rua da Sé, tá ligado com a gente. Boa tarde, Edileuza da Rua da Sé. Alô aqui também para Valdir, também para Valdo, Paulo e também para Zé Domingo, seu Cláudio, na quadra 2. Vou mandar um alô para Chagas e Edson, no Jacunicaba 1. Lubarana, né? Lubarana aqui na quadra 2. A Daniela, eu acho que é a esposa dele, é filha. Seu Nego Mecânico, Pedro Filho, meu irmão, cadê você? Cadê seu Demar? Cadê seu Domingos? Dona Tereza Branco, está no Rio de Janeiro. Alô, Branco. Dona Tereza. Lisete, na Rua da União. Alô, Careca Taxista. Cadê Valdemir Santo? Meu amigo Darlan. E um alô também vai para Ivani Cunha, na Rua dos Americanos.
1: Ou então fica sério, sem fazer confusão.
0: Vou mandar um alô para Zélia, a Dona Zélia e seu Raimundo. Seu Raimundo Garimpeiro, Café da Mata, Dona Zélia. Vou mandar um alô para seu Henrique, na quinta quadra da Bicico. Diego, do Café da Mata. Tá bom? A galera aí do Centro Educacional Terezinha Alves Rocha, nosso amigo André, nosso amigo Dedeco. Pessoal aí, a Raquel, a Piedade, a Juliana, a Verônica. Eusilene, Ciene, Deidiane, Luciene, todos aí ligados com o nosso programa. Alô, Cícero Ferraz, Pereira, Robson, Danilo, toda essa galera. Vou mandar um alô aqui para seu Altemir, né? Seu Altemir está ligado com a gente também. E um alô também para nossos amigos aqui da Peixaria Peixe Vivo. Peixaria Peixe Vivo. Neguinho Garimpeiro, Enoque Federal, Genilson e Daniele, todos vocês, obrigado pelo carinho da audiência. Vamos aqui para Eliane Carequinha, na quadra 11. Alô, Eliane, alô, Carequinha, na quadra 11. Dona Nega, cadê seu Tangrilo? Dona Francisca, aqui do bairro do Trator, aqui bem de frente à casa da Leudinha, que é a esposa do Gil. Cadê Dona Yolanda? Boa tarde para Dona Yolanda, para Leidinha, para o Gil. Josiele, né? Todos aí no bairro do Trator. Um alô aí para a quarta quadra da B4, foi para Nenê e Eliane, né? Vou mandar um alô para a rua Dom Pedro II, para Edio e Refino. Estão ligados com a gente, Refino e Edio. Na segunda quadra da B4, vou mandar um alô para seu Ben TV. Também o nosso amigo Paulo está por lá na B4. José Paletó, meu irmão, aqui no bairro do Trator. Alô, aqui vai para Morena, na Rua da Baixada, do Comercial Amaral. Cadê seu Egídio? Boa tarde, seu Egídio, para você. Mandar um alô aqui para o Agostinho do Bar, ali da quadra 3. Alô, seu Agostinho do Bar, da quadra 3. Seu Pereira, também ali perto do seu Agostinho. Toda essa galera, obrigado pelo carinho da audiência. José Francisco, na Galeteria Pimenta, Nena Pedreiro. Vou mandar aqui um alô para seu Zé, aqui no bairro da Piaba. Leidinha, Gil, já mandei esse alô. João de Deus Reis, na quadra 3. Marinaldo e Dona Salu, na quadra 3. Dona Eliane, na Rua das Flores. E na segunda quadra da B1, Ítalo, Vinícius, Camila e seu Chicão, tá bom? Alô aí para todos vocês. Vou mandar um alô para seu Tônio, né? Para seu Tonho e Dona Luzenira. Alô, Dona Luzenira, que é a Dona Luza, aqui na São Francisco. Seu Tonho e Dona Luzenira ligados no nosso programa. Obrigado pelo carinho da audiência. Vamos lá, vamos trazer quem é que vem cantando. Vamos atender Roberto Ferreira. Cadê você, meu irmão? Alô para você, Roberto Ferreira, todos os seus amigos aí. E também Dona Ninina Ferreira Construções. Ele pediu Adelino Nascimento.
2: Música. Atenção de Belém do Pará para o resto do mundo, Brasil e coisa e tal. É Deus do Nascimento, receba um abraço, semana Belém do Nascimento. Geraldo da Gema, aquele abraço.

0: música na voz dele. É, essa música é do Adelino Nascimento, mas aí cantada na voz de Edésio Nascimento, certo? Vamos aqui ao telefone, vou ver quem é que está participando aqui com a gente. Vamos lá, vamos ver para... Vamos aqui atender aqui. Vamos atender nosso amigo Henrique Ramos. Alô, meu irmão.
1: E aí, meu amigo, boa tarde. Rapaz, eu tô curtindo aqui a rádio. Agora você deu mandar um alô aí. Obrigado pelo alô. Certo. Uma música bem legal aqui pra nós aqui da Corda BC.
0: Certo.
1: Uma música daqueles meninos mesmo aí.
0: Tá certo, tá bom. A gente vai mandar. Eu vou tocar uma música bem bacana aqui. Nosso amigo Henrique Ramos tá lá na quadra curtindo o nosso programa. Obrigado pelo carinho. E cita de homem estava ligado, né? O homem estava ligado no programa. Vamos aqui para o telefone. Oi! Alô?
2: Alô, José Vieira aqui da rua Gide Ribeiro.
0: Oi, Zé Vieira.
2: Eu queria mais uma aí com o Lourenço Pinheiro, a maldita toalha mandada na gaveta.
0: Vou já tocar.
2: Porque nós só vamos ter o programa segunda-feira e o cara já fica com saudade até lá. Boa tarde, Deus lhe acompanhe seu trabalho. Tamo junto.
0: Beleza, Zé Vieira. Tá aí, o Zé Vieira pediu mais uma música de Lourenço Pinheiro. Ele que está participando do programa aqui já pela segunda vez. Obrigado pelo carinho da audiência. Eu vou pedir a lua pra iluminar a rua. É assim, DJ, que canta? É assim? Eu vou pedir a lua. Ah, tá. É dó maior ou ré maior? Vamos lá. Eu vou pedir a lua. É assim?

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0: 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Rafael é o nome do astro. Vem comigo!
2: Valeu, valeu, tá aí, olha, tá aí o nosso amigo Rafael Refrigeração, tá? Tá patrocinando os ingressos aí, são três ingressos, né? São dois ingressos do Raimundo José, que está patrocinando, e tem mais, três ingressos aqui do Rafael Climatização, tá certo? Gente, vamos seguindo com o nosso programa. 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

Valeu, você ligado aqui no nosso programa, obrigado pelo carinho de sintonia. 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Olha, telefone liberado para você ligar agora para ganhar o ingresso. 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Telefone liberado para você ligar. Ninguém quer ir para festa, né? Ninguém ligou até agora. Se não ligar, aí já era, né? Aí vão perder os ingressos, certo? Vamos lá, olha, 15 horas e 28 minutos, aqui na 87,9, vamos atender o nosso amigo Carequinha do Lanche. O homem tá ligado com a gente. Eu acho que ele pensava que eu já tinha esquecido ele.

0: Valeu, que música aqui no nosso programa. Vamos lá, que 15 horas e 32 minutos. Telefone liberado para você ligar.
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Vou mandar alô pra Dona Zuleide, na rua, e seu Ivan, aqui na rua São Francisco, né? Mandar também um alô pra Dona Graça, no Mercadinho Bom Jesus. Na rua do Nelson tem a Dona Maria, Maria José, na rua. É na rua do Nelson, seu Domingos também. Ouvindo o programa. Obrigado, seu Domingos. Dona do Carmo. É a mãe do nosso amigo Ivan Roberto. Vou mandar aqui alô também, vai

Um alô aqui vai para dona Olinda, também para seu Agripino, ali na quadra B3, seu Manelão na quarta quadra da B3. Ligado com o nosso programa, obrigado. Agostinho do Açaí, dona Domingas, também ligado com o nosso programa, obrigado pelo

carinho de sintonia de todos vocês. Manda alô aí pra Dona Teté, na quarta quadra da B2, Dona Teté, seu Arruda, boa tarde a todos vocês. João Batista, Josiele aqui no Tatu. Alô, João Batista, meu irmão. Neguinho Garimpeiro, Neguinho Garimpeiro, Nova Federal, essa galera estão ligados com a gente. Dona Rosimeira, seu Bernardo aí da quadra B2, carequinha do lanche, meu irmão, cadê você? Dona Tiane, Chico de Albertina, ligado com a gente lá na Rua 2 da Vaquejada, né? Na Rua da... Seu Antônio Pacheco, João do Edgar, essa galera sempre ligado com o nosso programa. Obrigado pelo carinho de sintonia de todos, ligadinho aqui na Melhor do Brasil. Vamos lá, vamos trazer mais uma?

Valeu, tá aí Amado Batista no programa. Vamos lá, aqui, olha, 15h55, só falta um minuto para encerrar o nosso programa. Olha, se seis pessoas ligaram, mas não querem falar ao vivo no ar, né? E a promoção do ingresso só vale para quem falar ao vivo aqui no programa, né? Quem ligar, falar ao vivo aqui no programa, automaticamente já ganha o ingresso. Liga para cá, alô, quem está falando? Fulano tal, já ganhou o ingresso, né? E o programa já está terminando, 15h56, o telefone está liberado, pode ligar, né? Está aqui, se quiser ligar ainda, dá tempo, mas só vale se for ligações ao vivo, ligação fora do ar não vale. Seis pessoas ligaram, mas essas pessoas não concorreram, porque só vale a ligação ao vivo, tá bom?

0: Valeu, valeu, já vou ficando por aqui, vou voltar amanhã, não, amanhã não volto, amanhã é sábado, né? Eu só volto na segunda-feira, se Deus permitir. Deus permite, Deus é bom. Vamos atender o Francilon? Vamos atender o homem, ele tá ligando aqui. Ei, Francilon, diga aí, meu irmão.
1: Alô.
0: Oi. Alô. Alô.
1: Boa tarde.
0: Oi, boa tarde.
1: Oi.
0: Oi, boa tarde.
1: Alô.
0: Oi, tô te ouvindo. Tô te ouvindo. Alô.
1: Alô, tô ouvindo,
0: pô. Tô te ouvindo.
1: Oi, tá ouvindo?
0: Tô te ouvindo.
1: E aí?
0: Tudo bem, tô aqui no programa da rádio aqui, tá terminando já o programa.
1: Certo, eu tô aqui em Teresina, acabei de chegar aqui, eu tô aqui.
0: Certo.
1: Eu tô... Como é que faz pra participar e pra ganhar o ingresso?
0: Rapaz, se tu já tá participando, tu já ganhou o ingresso, né?
1: Já, né?
0: Já. Certo. Já ganhou o ingresso, já ganhou, já ligou, já ganhou. Vou só colocar aqui o nome, Clube do Brega no ingresso, e aí você passa para pegar o ingresso aqui na emissora, tá bom?
1: Pois tá bom. Pois amanhã, quando eu passar aí, eu encosto e pego. Pode ser?
0: Certo, fica à vontade. Pode ser.
1: Pois tá certo, muito obrigado.
0: Valeu, valeu, valeu. Tá aí o Francilon ligando, né? Ligando de Teresina, participando aqui do nosso programa. Ganhou o ingresso, né? Ainda não tem mais chance, porque já deu 16 horas. É, um ingresso, viu, Robson? O pessoal tá com dinheiro aí, né, pessoal? 5 ingressos, somente saiu um ingresso, né, patrocinado aí pela nosso amigo também Raimundo José, ali do Papo Legal. A festa vai ser lá, pela primeira vez, a Radiola Doce Menina, aqui em Nova Olinda do Maranhão. Eu já vou embora. Eu só volto na segunda-feira, galera. Tchau, tchau.

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0: Alô, ouvinte, boa tarde. Já está entrando aqui na Rádio Chua, mais um grande programa de audiência, programa Ritmo Quente. E através dessa programação, você vai ouvir a partir de agora música de todos os tempos e de todos os ritmos. E que vai ficar aqui na sua companhia até 5 horas da tarde é essa figura de sempre, Robson Júnior. E para você participar da nossa programação, é só você pedir a música da sua preferência através do telefonema e também através do WhatsApp. Telefone para seu pedido musical é 9898-494-8524. E o número do WhatsApp é 9898-60-62498. Hoje é sexta-feira, 31 de julho de 2026. Hoje é o último dia do mês de julho. E a gente já iniciou o programa de hoje aí com sucesso aí de Cisnando Batista.
1: Cisnando Batista.

Beleza, agora sim, na cidade de Nova Olinda, são 16 horas mais 12 minutos. 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

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E vamos viajando com mais sucesso. Vamos tocar aí um bregaço aí do cantor Zé do Brega. Em Nova Olinda são 16 horas mais 16 minutos.

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Ok, estou de volta. Agora sim, na cidade de Nova Olinda, são 16 horas mais 28 minutos. 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Vamos aí com mais sucesso? Vamos tocar música aí. De Zé Gato.

0: Alô, galera, curta esse vídeo com muito carinho, esse trabalho especial para você curtir na rede.
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Beleza, agora sim, na cidade de Nova Olinda são 16 horas mais 41 minutos. 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Vamos viajando com mais sucesso. Vamos tocar agora a música de Luiz Gonzaga, a música Asa Branca, para atender o pedido musical do ouvinte Zé Vieira. Zé Vieira participa da programação. Ele pede e oferece esse belíssimo sucesso para todos que estão na escuta do programa. E eu não vou lendo agora, são 16 horas mais 45 minutos.

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estou de volta. Agora sim, na cidade de Nova Olinda, são 16 horas e mais 55 minutos. Olha, manda um alô especial aí para o senhor João do Edgar e Família, residente aí na Rua do Comércio, esquina aí com a Rua dos Americanos. Mando também um alô especial para Maura e também um alô especial para Ailton e Família, residente aí na rua, residente aí na quadra 9, né? É, reside aí na quadra 9. Mando também um alô especial para Maura e Família, residente aí na Rua das Neves, no bairro Salles. Mando também um alô especial para seu Domingo Leão e Família, residente aí na Rua Salles, é no bairro Salles. Mando também um alô especial para o senhor Sandro Professor, residente aí na Rua Manuel Balbino, no bairro Salles. 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Beleza, programa Ritmo Quente chegou ao final. Mais uma vez, a gente agradece a Deus por mais uma tarde de trabalho. Eu estarei de volta para fazer essa mesma programação para você. É, segunda-feira, a partir das 4 horas da tarde. Portanto, desejo a cada um novo-olindense um ótimo final de semana. Boa tarde a todos e até segunda-feira, se Deus quiser.

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Alegria! Banda do PA na área, meu velho! Cadê o grito dos convertidos aí? Ô, glória! E os convencidos? Tem alguém convencido aí?

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1: 25 graus.

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3: 8:50.